0: Madrid, ¿no? O sea, sí, que estamos hablando de grandes jugadores. Ahora, después colectivamente podemos empezar a mirar cosas.
1: Sí, probablemente donde más líos tiene Brasil es en sus laterales, ¿no? Contrario a lo que históricamente ha sido el fútbol de Brasil, porque ni Roger Ibáñez, el lateral por derecha que está en el Al Ahly, ni Douglas Santos, el hombre que pues aparece como solución para Brasil en esta posición, el jugador del Zenit, brindan tantas garantías como quisiera el aficionado brasileño.
0: Tuvo que recurrir a Danilo y a Alexandro cuando ya dos jugadores que realmente...
1: Que parecían ya haber cerrado ese capítulo.
0: Haber cerrado su ciclo. Sí. Y los tiene en la selección, pero hoy están en el banco de suplentes.
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1: Muy bien, vamos con nóminas. A propósito, lo mencionábamos, los laterales de la selección de Brasil que no brindan tantas garantías. Vamos a repasar el 11 inicialmente de la Canariña. Primer partido de Mundial de Carleto Ancelotti al frente de la verde amarela. ¿Cómo forma Brasil? Don Pepe Garzón, buenas tardes, bienvenido, ¿cómo le va?
4: Hola, ¿qué tal, Julián? Igualmente para mis compañeros y los oyentes de Blue Radio, BlueRadio.com, en este sexto juego del Mundial. Aquí en territorio norteamericano, Brasil irá entonces con Alisson Becker, Ibáñez, Marquinhos, Gabriel Magalhães, Santos, Bruno Guimarães, Lucas Paquetá, Casemiro, Rafinha, Vinícius Júnior y Thiago. Este Thiago debutó en el mes de marzo del presente año y solamente ha jugado 4 partidos con la selección.
1: El hombre del Brentford, que sí, no estaba señor. En el radar y que se ha metido ahí en esa última curva, en esta consideración de Carlo Ancelotti, que a propósito a esta hora está haciendo el ingreso y hablando con los medios de comunicación. Escuchamos a Carleto Ancelotti.
5: Mas essa é um raro ineditismo para você, a primeira vez que você vive isso, como que está o coração?
6: Bom, bem confiante, sim, algo especial, pensar essa Copa do Mundo com o Brasil, mas todos os jogos são iguais, preocupação antes do jogo, depois uma luta entre preocupação e confiança no equipo que temos. Eu acho que é um equipo forte que pode jogar bem a futebol.
5: Você ontem falou da importância de sentir medo. O medo pode conviver com a coragem?
6: Sim.
7: Não é importante sentir medo, que esse medo pode conviver com a coragem.
6: Tem que ser um justo equilíbrio entre medo, coragem, personalidade. Acho que para jogar uma Copa do Mundo aí tem muitos fatores importantes. Não só a qualidade, jogar como equipo, experiência, inteligência, leitura do jogo, muitas coisas.
5: Sobre a escalação, o que o Igor Thiago te dá para esse jogo que não te dão, por exemplo, Matheus Cunha ou Endrick ou outras opções?
6: Eu acho que por esse jogo, Igor é uma boa escola, ele tem força na frente, é agressivo, pode lutar bola aérea, então... Por esse jogo, creio que Igor pode fazer bem para o equipe.
5: Você sabe que a gente gosta muito de debater 4-3-3, 4-2-4. São 3 meio-campistas hoje com o Lucas Paquetá?
6: Pode ser. Mas o sistema é sempre o mesmo, não vai mudar. 4-4-2.
5: Depende da fase do jogo, do momento do jogo. E as opções nas laterais? Você fala de experiência dos dois, Alexandre e Danilo, mas os dois, Santos e Ibáñez.
6: Sim, são pequenos detalhes que determinam escolher jogador ou outro. Porque depois do treino, eu acho que Douglas Santos e Ibáñez são bons para esse jogo.
5: Confiante?
6: Muito.
5: Bom jogo.
1: Muy bien, ahí estaba Carleto Ancelotti, no quería dar muchas pistas pero respecto supuesto, a la posición de su
0: mucha confianza,
1: pero dice, exactamente, y al final, ustedes saben, este 4-4-2 que no va a cambiar mucho.
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